0: toda a gente não facilita na escrita, para toda a gente que acredita no que faz e no que fez, para toda a gente que ouve sons mais do que uma vez, que sabe que ela assume natural, diretamente a raiz. Shellas.
1: Sam the Kid from Portugal with Sendo Asim from his 2018 album Michel Ash. From Denmark in 1965, this is the Rocking Ghosts with 7913.